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1: Triste quem vive em casa, contente com o seu lar, sem que um sonho ergueu de asa, que faça a ter mais cobre brasa da lareira a mar. Triste quem é feliz, vive porque a vida dura, nada na alma lhe diz, mais que a lição da raiz, ter por vida a sepultura. Eras sobre eras de soma, no tempo em que eras bem. Ser descontente é ser homem, que as forças cegas se domem pela visão que a alma tem. E assim, passados os quatro, tempos do ser senhor, a terra será teatro, do dia claro no átrio, desde a noite começou. Grécia, Roma, Cristandade, Europa, os quatro serão.